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1: São 2 horas.
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1: São 5 horas.
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1: São 6 horas.
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1: São 7 horas.
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0: no sofrimento subjetivo dos indivíduos. E isso depois vai ser aprofundado com essa sinalização numa entrevista que permite efetivamente avaliar quer esse sofrimento, quer depois o impacto funcional.
1: Olha, mas nestas escalas haverá perguntas, e nós sabemos que há perguntas que nos deixam aqui um bocadinho mais preocupados, não é? Não sei se podias dizer que, ou seja, falámos muito da escala de Edimburgo, mas há outras escalas que também vão avaliando aqui, sobretudo a ansiedade e a depressão, e muitas vezes eu trago este tema ao programa porque, na verdade, são as problemáticas mais frequentes. Há perguntas que podem preocupar mais um profissional quando veem que elas têm uma pontuação mais elevada, não é?
0: Nomeadamente a questão da ideação suicida, da desesperança, no dia a dia, esta incapacidade de fazer as atividades diárias, de o isolamento extremo também, seja tudo aquilo que implica uma componente de elevado sofrimento subjetivo.
1: E na verdade é tão simples, não é? Como acabaste de dizer, às escalas, e nós estamos a falar aqui um bocadinho e falámos da escala de Edimburgo, porque é aquela que é muito utilizada em rastreios, sobretudo se olharmos para a literatura, se pensarmos em rastreios aqui com melhor acessibilidade, e a evidência mostra claramente que rastrear acaba por funcionar melhor quando deixa de depender exclusivamente, lá está, de uma avaliação clínica para a qual às vezes pode não haver sensibilidade, pode não haver tempo, pode não haver confiança. Não é? Porque muitas das vezes estas são questões muito difíceis de partilhar, e, por exemplo, no programa Mater que eu tenho vindo a coordenar, muitas vezes é dito que é difícil dizer ao médico de família que se calhar é médico da mãe, é médico da sogra, é médico do marido, portanto, é o verdadeiro médico de família admitir perante ele que se tem tido pensamentos muito negativos ou até pensamentos de morte. E uma escala pode realmente ajudar aqui o diálogo e fazer com que deixe de depender do timing ou da oportunidade e todas as pessoas terem acesso a estas questões. Aliás, como acabámos de ouvir a Ana explicar, a realização de um questionário que ajude a identificar sintomas pode mesmo ser o primeiro passo para a exploração da doença mental na gravidez e no pós-parto, mesmo quando alguns dos sintomas são muito difíceis de partilhar. Mas uma das questões mais complexas, não é, se pensarmos em organização de serviço, é conseguir que a possibilidade de rastreios e identificação precoce esteja acessível a todos, e foi precisamente desta necessidade que nasceu o Mater, que eu não consigo deixar de, e enfim, claro, queríamos falar de outras coisas, mas eu não consigo mesmo de deixar oportunidades e de não aproveitar todas as oportunidades para falar neste Mater que nasceu no Alentejo, que neste momento está a ser implementada na Unidade Local de Saúde do Alentejo Central e que é um programa que permite, em todas as unidades de saúde, seja possível a ativação de rastreios de forma automática, sequencial, permitindo uma avaliação ao longo da gravidez e do pós-parto. E, na verdade, este é um programa extremamente simples. A única coisa que os profissionais de saúde, que podem ser médicos, enfermeiros, na verdade, qualquer profissional de saúde com acesso ao S Clínico, que é o programa de registro clínico que está disponível nas unidades de saúde, praticamente em todo o território português usa-se este programa chamado S Clínico. E como eu estava a dizer, a única coisa que têm de fazer é um clique no botão direito do rato. A partir desse momento há uma ativação de uma jornada que vai enviando rastreios. Portanto, deixamos de ter este problema. Será que o profissional de saúde vai ter tempo? Não vai ter tempo? E os rastreios são enviados através de SMS e e-mail, aos quais as mulheres grávidas acabam por responder, sendo as suas respostas avaliadas, estratificadas, ou seja, as respostas são organizadas em risco baixo, intermédio e elevado. E quando o risco é elevado, é enviado um alerta para os profissionais de saúde que acompanham a mulher na vigilância da sua gravidez ou pós-parto. E para além deste alerta, os profissionais recebem ainda orientações quanto à melhor atitude terapêutica, ajudando-os, por exemplo, na decisão da necessidade de medicar ou não na gravidez e no pós-parto, que obviamente muitos profissionais hesitam e ficam preocupados por se sentirem que não dominam esta área da saúde mental perinatal. E por isso é interessante trazermos este e aproveitar aqui este programa para mais uma vez falar sobre esta realidade, que eventualmente, e esperemos que seja realidade noutras regiões do país, com imensa esperança da minha parte, obviamente, mas que, enfim, continua a ser ainda só um sonho, ou a ser um bocadinho.

0: sonho pelo qual nós vamos lutando, não é? Quem trabalha na área da saúde mental perinatal, porque se formos honestos, é completamente incompreensível e só mesmo o estigma em relação à saúde mental o pode justificar que seja inquestionável, por exemplo, a necessidade de um rastreio para a gravidez, para a diabetes na gravidez, e eu trago sempre este exemplo porque eu acho que é um exemplo muito, muito claro e muito fácil de perceber. Todas as mulheres fazem rastreios de diabetes na gravidez e não há dúvida que seja importante fazê-lo, mas a verdade é que a diabetes na gravidez tem uma probabilidade de acontecer, digamos assim, de cerca de 5 a 7%. Portanto, em 100 mulheres, 5 a 7 vão ter diabetes, enquanto que problemas de saúde mental podem, pelo menos, até 15 mulheres em cada 100. Portanto, é quase o dobro e, no entanto, estes rastreios não existem. Mas realmente, enquanto este sonho não passa a ser uma realidade, enquanto este objetivo até não se concretiza, tem de haver respostas, tem de haver possibilidade de ser feita uma avaliação que permita às mulheres, aos casais, às famílias em construção, perceberem o que é que se passa e entenderem o que é que estão a sentir. E foi aí que surgiu a consulta de avaliação da Mentalizando. Precisamente porque muitas famílias chegam até nós sem saber o que é que precisam, criámos na Mentalizando esta consulta específica de avaliação que ajuda a uma melhor compreensão do que é que poderá estar a acontecer com a saúde mental na grande. Falasse um bocadinho sobre esta consulta, mas também as razões, porque na altura isto foi uma consulta criada contigo, não é? Quando fomos avaliando as necessidades daquilo que ia surgindo da Mentalizando. Fala-nos um bocadinho das razões que nos levaram, enquanto Mentalizando, a criar a consulta de avaliação.
1: Bem, Teresa, primeiro voltar aqui a reforçar o agradecimento deste convite, não é? De facto, é aqui um tema muito importante e que, infelizmente, ainda acaba por ter aqui muito estigma associado. Então, a consulta de avaliação surgiu aqui de um espaço de muita avaliação multidisciplinar, ou seja, haver aqui muita conversa entre as psicólogas e as psiquiatras que começaram a observar aqui um padrão, não é? Ou seja, viam aqui muitas mulheres chegar às nossas consultas, muito perdidas, já aqui num estado de tentei tudo e estou agora muito desesperada para perceber o que é que eu posso fazer, mas também não sei o que fazer, não é? Não sei para onde seguir, pedi esta consulta. Mais aqui num pedido quase de validação, não é? De o que é que eu tenho de fazer a seguir, e percebemos que fazia de facto sentido haver aqui uma consulta única, ou seja, sem haver aqui o comprometimento de agora tens de fazer um processo longo e ser aqui um espaço confortável para estas mulheres falarem do que se tem passado, guiar aqui também um bocadinho. Com algumas estratégias, evidentemente, mas também aqui guiar-me o que é que poderá ser aqui o próximo passo delas, não é? E daqui nasceu a consulta de avaliação, que é um projeto que nos é muito querido e tem tido aqui bastante adesão, e no fundo acaba por não ser aquilo, se calhar, que as pessoas esperam, no sentido de uma coisa muito rígida, não é? De quase pergunta-resposta, aqui uma coisa muito clínica e fechada. Mas é aqui um espaço confortável, sem julgamentos, seguro, que tem aqui também uma duração um pouco mais longa do que uma consulta normal, e é quase uma conversa, que é o que eu também reforço muito, que é não vimos aqui para haver uma avaliação rígida, mas aqui um espaço confortável para falarmos do que tem acontecido, do que é que tem sentido, das suas dúvidas, de toda a ansiedade e até tristeza que podem ter vindo a sentir, esta exaustão. E para responder aqui também à questão da estrutura, como é que tem aqui um pouco de estrutura, no sentido em que, para além de haver aqui a conversa, também costumamos passar alguns instrumentos de avaliação, quer seja aqui a escala de Edimburgo, mas também utilizamos outras, principalmente aqui focadas, lá está, não só na ansiedade e depressão, mas
0: Era
1: também.
0: isso que eu tinha a perguntar, Rita. Podias, porque, enfim, eventualmente poderá haver pessoas que nos estão a ouvir e a pensar, mas afinal, o que é esta consulta? Em que situações? Já disseste um bocadinho em que situações? A maior parte das pessoas procura esta consulta quando está aqui um bocadinho perdida, quando se calhar através do estigma diz, mas eu não estou doente, mas eu também não estou bem, eu não sei muito bem o que é isto, não é? O que é que alguém que procura consulta de avaliação pode esperar deste momento de consulta?
1: Espera aqui por não só um espaço confortável também e seguro, como eu já mencionei, mas também aqui uma avaliação não só aqui de uma parte mais qualitativa, mas também quantitativa, no sentido em que para além de haver uma descrição daquilo que as tem mais angustiado e aqui perturbado, mas também uma avaliação mais específica, no sentido em que passamos geralmente no final da consulta, um dos nossos instrumentos mais utilizados é aqui o BSI 18, que é aqui uma escala com 18 itens, que olha principalmente aqui para a ansiedade e para a depressão, mas também aqui muito para a somatização, ou seja, de uma perspectiva do que é que elas também sentem no corpo, não só principalmente aqui a nível da ansiedade, não é? Mas também aqui o estado em que muitas das vezes a nossa mente já pede aqui muita ajuda e também passa para o corpo, não é? E para além disso, após esta passagem deste instrumento, há aqui uma parte mais de conversa final em que eu dou aqui um pouco aqui um feedback do que elas me trouxeram, mais uma parte aqui de o que é que podemos fazer a seguir, não é? Ver aqui uma recomendação, que como é óbvio, pelo que o nome indica, não é aqui uma obrigação, não é? Ou seja, há aqui uma conversa muito honesta de, quer seja fazer sentido, ter aqui um acompanhamento psicológico mais longo, haver também aqui um acompanhamento psiquiátrico, haver também aqui um pouco conversa sobre expectativas, e que depois também é mencionado que, geralmente, 24 horas depois eu envio um relatório bastante estruturado, não só aqui com o resumo daquilo que falámos em consulta, não só daqui das questões que elas nos trouxeram, mas também o que fomos trabalhando um bocadinho, mas também aqui os resultados, lá está, do instrumento e recomendações do que podem seguir, não é? E muitas das vezes estas mulheres recebem este relatório e muitas vezes voltam-nos a pedir ajuda, não é? Quer seja para a psicologia ou quer seja para a psiquiatria.
0: De certa forma, é uma consulta que ajuda a dar nome às dúvidas e algumas das emoções que muitas vezes não são compreendidas ou não são aceites, ou que os outros dizem que é tudo normal e é tudo adaptativo, mas afinal há alguma coisa de errado e mesmo doença que pode estar a acontecer. Se calhar até pedi esta pergunta às duas, assim, muito rapidamente, e nós sabemos mais uma vez que as mulheres que procuram esta consulta vêm confusas, perdidas, sobrecarregadas, desgastadas. Rita, já que tinhas a palavra, começar se calhar por ti. O que é que gostavas de dizer às mulheres que procuram a consulta de avaliação?
1: Gostaria de dizer e de reforçar, mas mesmo aqui com muita força, de que pedir ajuda não é um ato de fraqueza, é mesmo um ato de coragem. Esperar aqui até estar o suficientemente mal, que muitas vezes nos trazem, é perigoso, não é? O que é este mal? E pedir ajuda é um ato de grande coragem. Principalmente porque muitas vezes falamos até disto na própria consulta, de que estamos muito habituados a ajudar o outro, a ajudar o próximo, e tão poucas vezes olhamos para dentro e percebemos que precisamos de ajuda. Portanto, é aqui um ato de grande força e de grande coragem, não só querermos cuidar de nós, mas também queremos cuidar da nossa família, do nosso bebê, da nossa relação, da nossa vida, porque na verdade, ao cuidarmos de nós, também cuidamos dos nossos bebês e cuidamos da nossa família.
0: E a ti, Ana, não sei se pudesses deixar aqui uma mensagem às mulheres que eventualmente podem até estar a ouvir este episódio, a sentirem-se confusas, a sentirem-se perdidas e a hesitar em pedir uma consulta deste género ou a pedir ajuda pela primeira vez. O que é que dirias a alguém que pensa em marcar uma consulta de avaliação de saúde mental no período perinatal?
2: A gravidez e o pós-parto é, por definição, autocuidado para melhor cuidar. E de facto a evidência mostra que tendencialmente são as pessoas que mais precisam, que mais dificuldades têm, que menos pedem ajuda, pelo estigma que falaste, pela dificuldade em ter recursos precisamente que possam ativar, e também por grande dificuldade no processo de autoconhecimento, que é algo também importante a trabalhar. E nesse sentido, uma avaliação quer de rastreio universal, quer por autoproposta, permite aqui um processo de entrada e de autoconhecimento que nos ajuda a receber aquilo que nós estamos a precisar naquele momento, seja numa lógica mais promocional de saúde mental, no sentido de nos facilitar e de nos ajudar a viver este período tão importante das nossas vidas de uma forma mais positiva, ativando recursos que nós já temos, ativando as redes que nós já temos, seja numa lógica de avaliação objetiva por um profissional que nos que seja nós costuma-se dizer que nós não somos bons juízes em causa própria e por algum motivo é. E, de facto, esta objetividade no processo de avaliação dá-nos aqui uma segurança também de que vamos ser avaliados da melhor forma e nos será proposta uma intervenção também adequada àquilo que são as nossas necessidades. Isso é um elemento fundamental. Autocuidar para
0: Obrigada.
2: cuidar as próximas gerações.
0: Ok, uma ótima frase. E se há algo que eu gostava que as pessoas levassem deste episódio é realmente que a saúde mental perinatal precisa de deixar de depender exclusivamente da capacidade das mulheres pedirem ajuda. Precisamos de sistemas que saibam perguntar, precisamos de profissionais que estejam preparados para identificar, precisamos de respostas acessíveis, precisamos de respostas especializadas, porque de facto identificar cedo não significa estar a patologizar a maternidade, significa proteger famílias. Muito obrigada, Ana, e muito obrigada, Rita, por terem estado presentes e pedir a quem fez sentido este episódio que o partilhe. Haverá muitas mulheres, há sempre, e realmente se há coisa que a minha experiência clínica mostra é que continua a haver muita dificuldade em fazer avaliação, em pedir ajuda e, portanto, partilha muito este episódio para que possa chegar a mais mulheres, a mais casais, a mais pessoas que estejam em dificuldades emocionais para que peçam a ajuda certa. Obrigada pela vossa presença.

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1: São 10 horas.
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0: mais, portanto, nós muitas vezes desconfiamos do Estado. Ai, não vou colocar por débito direto, porque senão eles... Mas não, o Estado até... É assim, nós não conseguimos fugir às contas que pagamos ao Estado. Aquilo tem as fórmulas, não é? Não conseguimos. Até é uma coisa mais certeira que nós temos. Portanto, às vezes aquelas contas da luz, da água, por aí afora...
1: É mais fácil ser...
0: Se nos prepararmos, ora, aí está... Ora, esta, porque a idade vai avançando.
1: Vai avançando, depois vamos esquecendo de pagar e depois estamos a ser multados e depois estamos...
0: Exatamente, portanto...
1: deriva para uma série de coisas.
0: É a tal preparação que nós temos que fazer, não é? Dos anos vindouros. Nós podemos nos sentir capazes agora, mas não sabemos se de hoje para amanhã isso continuará. E também não depende da idade, não é? Também não depende da idade. É óbvio que à medida que vamos envelhecendo... É? Chega a um ponto que não há...
1: Vai sendo mais difícil organizar as contas e organizar as coisas,
0: logicamente. Exatamente. Portanto, e pode ser negligência quando não são assegurados os cuidados básicos, a alimentação, a medicação, a higiene. Por exemplo, nós temos agora nesta altura do ano em que o calor aperta... Não é? Que há pessoas que não conseguem chegar a uma fonte de água, não é? Portanto, se quem está a cuidar não fizer chegar o copo de água à pessoa, a pessoa está a desidratar, está a entrar num quadro problemático também, não é? Há toda uma série de situações que quase que parece que são normais e não são. E depois temos também o caso de extremo, que é o do abandono, não é? Portanto, isto é particularmente preocupante e há um dado particular também que saiu neste estudo da APAV, que diz que a violência doméstica representa cerca de 79% dos casos acompanhados.
1: Portanto,
0: exatamente. Portanto, o que é que isto significa? Significa que...
1: A violência doméstica abrangente.
0: Não, é? Não, estamos a falar dos casos acompanhados destes 8.500.
1: Ah, destes 8.500.
0: Destes 8.500. Uhum. Portanto, o que é que isto significa? Significa que a violência, na sua maior parte, no seu grosso, acontece dentro de casa. Precisamente no lugar onde a pessoa idosa deveria sentir-se segura.
1: Segura, é verdade.
0: Não é?
1: É verdade.
0: E...
1: Isso é encaminhar, é meio encaminhamento para lar ou para... Para se desfazer do idoso, estás aqui a mais, vai-te embora.
0: Nem por isso. Nem
1: quer vender a casa, ou quero isto, ou quero aquilo, ou quero não sei o quê.
0: É assim, nem por isso.
1: Eu conheço casos desses, mas pronto.
0: Há esses também, mas também o Covid, quando houve o encerramento do centro de dia, da resposta de centro de dia, em que muitas das pessoas com mais de 65 anos regressaram ao lar, deixaram de ir à sua casa, portanto deixaram de ir à resposta de centro de dia e portanto também deixaram de pagar a mensalidade. A família teve um pouco que assumir ali o papel e esse dinheirito também soube bem. E houve muitas pessoas idosas que nunca mais regressaram à resposta de centro de dia.
1: Ah, pois.
0: Portanto, isto aqui há um mix aqui. Cada caso é um caso.
1: Claro.
0: Agora, é importante estarmos alerta, termos este tal conhecimento de como as coisas funcionam e também e é nesta área que eu gosto mais de trabalhar, é na prevenção. Não é na reação. É nós prevenirmos, porque já temos mais do que informação para poder ajudar as pessoas, para poder orientar. Para quê? Para que as pessoas não se possam ver envolvidas nestas situações mais... O lado negro do envelhecimento, não é? Evitar essa parte. E também há uma forma de violência sobre a qual se fala pouco, que é uma violência que nem sempre nasce da intenção de magoar. Ou seja, às vezes nasce do excesso de proteção, que é: deixa que eu faço por ti. Não é? Portanto, e quando alguém decide tudo por a pessoa idosa, sem lhe perguntar.

0: quando deixa de a envolver nas decisões da sua própria vida, quando assume que já não é capaz de o fazer por causa da idade que tem, não é? E é importante refletirmos também sobre isto, porque cuidar não é substituir, não é? Cuidar não é retirar a voz, não é retirar as escolhas, não é escolher pela pessoa. Proteger uma pessoa idosa é ajudá-la a continuar a decidir por si sempre que possível.
1: Óbvio,
0: claro. Que temos casos em que as pessoas vão tendo um declínio cognitivo e portanto já não têm a capacidade de decidir por si, mas podem previamente para o caso de ter esta situação, de deixar definido as suas vontades.
1: Sim, lá está a tal prevenção, não é?
0: Exatamente. Por exemplo, e eu vou dar aqui um exemplo, uma senhora de 82 anos que sempre geriu a sua casa, as suas contas e as suas decisões. Um dia um familiar seu começa a tratar tudo, primeiro para ajudar, não é? Lá vem, por causa da idade. Depois, aquilo torna-se um hábito. Aos poucos ela deixa de saber quanto dinheiro tem, deixa de ser consultada, deixa de participar nas decisões que dizem respeito à sua própria vida e ninguém lhe bateu. Mas está a ser.
1: Ninguém teve intenção de fazer fosse o que fosse.
0: Ninguém lhe gritou.
1: Ninguém lhe gritou, amigas, é verdade.
0: Mas o que é que lhe foi retirado?
1: Foi retirado
0: o direito de decidir sobre a sua própria vida. Claro. E isto é gritante porque isto é o mais que se vê, não é? Nós muitas vezes deixamos de saber das pessoas, não é? A pessoa tinha um hábito de víamos no café, víamos isto, víamos aquilo, e depois pensamos, isto já é da idade, se calhar já não é capaz, não é? E desvalorizamos e não sabemos que aquela pessoa está, entre aspas, a ser retirada dos seus hábitos, da sociedade. Portanto, a frase mais importante de hoje daqui da nossa rúbrica talvez seja que a violência contra a pessoa idosa não começa quando aparece o medo. Começa quando desaparece o respeito.
1: É verdade.
0: Muitas vítimas permanecem em silêncio porque o agressor é alguém próximo, não é? Pode ser um filho, pode ser uma filha, pode ser o companheiro, a companheira, pode ser um outro familiar. Muitas sentem medo, a maior parte sente vergonha, porque não é suposto alguém que seja do nosso sangue, que seja próximo a nós, ter estas ações, não é? Outras acreditam que ninguém lhes vai dar ouvidos. Porquê? Porque, como a pessoa, vou usar palavras que ouço, sente-se velha, já ninguém, é descredibilizada.
1: Já ninguém me liga nenhuma.
0: Exatamente. E muitas vezes os familiares também, quando a pessoa tenta dizer o que é que se está a passar, diz, já não está boa da cabeça. Não liga. E aquilo, pronto, não é?
1: Tem a atitude contrária precisamente à que devia ter, não é?
0: Exatamente. Mas é assim, porque também não quer que lhe descubram a careca, não é?
1: Claro.
0: E então tenta descredibilizar a pessoa, não é? Para continuar a ter o controle sobre a vida dela. E portanto, isto faz com que pensem que não vale a pena falar ou pedir ajuda. E aquilo que nenhuma pessoa merece é viver com medo, com humilhação ou com sofrimento, não é? Por isso, é importante estarmos atentos aos sinais. E esses sinais é, se uma pessoa se isola repentinamente, aquilo que estava a falar, deixamos de a ver no café, deixamos. Portanto, porquê? Porque quando nós temos um agressor que começa a controlar a vida da vítima, não vai estar confortável ao saber que a vítima pode estar sozinha sem ouvir o que é que está a dizer, não é? Então começa a retirar da sociedade. tenta controlar ao máximo quem a visita, as conversas, quando a pessoa, nós até ligávamos para o telemóvel e depois o telemóvel também deixa de existir. Isso são tudo sinais. Quando nós notamos que a pessoa está mais tristonha ou com ansiosa, porque, por exemplo, uma pessoa que sente que está a ser controlada, se nós nos cruzarmos no centro de saúde, portanto, em locais que à partida ainda é suposto a pessoa ir, não é?
1: Claro, claro.
0: A pessoa fica ansiosa, até com medo do que é que vai dizer, porque tem receio de estar a dizer alguma coisa e depois o familiar que está,
1: Ao lado.
0: Exatamente.
1: Desacreditar.
0: Exatamente. Portanto, quando a pessoa demonstra medo de determinada pessoa, vai um bocadinho ao encontro também aqui desta ansiedade, quando deixa de participar em atividades de que gostava, quando apresenta alterações, ou quando existem alterações financeiramente inexplicáveis, não é? Ou quando repete frases como não quero incomodar, sou um peso, eu faço o que me mandam. Esta ouve-se muito, não é?
1: São as mais habituais, são as três que disse.
0: E isto para nos alertar que nem sempre este pedido de ajuda vem em palavras. Muitas vezes é em sinais, em mudanças de comportamento. Agora, lá está, a boa notícia é que a violência contra a pessoa idosa pode ser prevenida, ou se não for prevenida, nós temos a capacidade de colocar um ponto final nessa situação. Portanto, todos temos um papel importante. E se a pessoa idosa está a viver uma situação difícil, é importante que consiga, quando tiver a oportunidade, falar com alguém de confiança, porque pedir ajuda não é um sinal de fraqueza, é sim um sinal de coragem.
1: É preciso as pessoas consciencializarem-se disso, não é?
0: Sim, mas são situações muito complicadas.
1: Não consegue pedir ajuda, não é?
0: Já estão numa tal situação, estão tão bloqueadas, que elas próprias sentem-se desacreditadas.
1: E não acreditam-se provavelmente no pedido de ajuda, não é?
0: Sim, e têm receio também que...
1: Além do receio, provavelmente também não acreditam.
0: Que a pessoa vá fazer o comentário à tal pessoa que está a controlar-lhe a vida, não é? E depois, porque é assim, essas pessoas convivem juntas, estão debaixo do mesmo teto, não é? Portanto, isto são situações muito, muito complicadas. E o mais importante é nós sabermos como é que as coisas funcionam e tentar prevenir que isso nos aconteça. E sempre que pudermos e verificarmos que alguém está a sofrer, porque é um crime público. Qualquer pessoa pode atuar, não é? Mas nós é um bocadinho, não me vou meter nisto, pronto. Porque nós muitas vezes, quando ouvimos as notícias, as pessoas perguntam-se, não é? Até e os vizinhos não sabiam? Até e os familiares colocaram no lar e não sabiam o que é que se passava lá, não é?
1: Pois.
0: Existe isso, mas há essas perguntas, não é? Mas se calhar se fosse a pessoa que fosse vizinho, também se ia meter?
1: Não.
0: É que é muito fácil falar quem está de fora.
1: Quem está de fora, é verdade.
0: Mas
1: é verdade.
0: Estas situações são extremamente complicadas e a prevenção é a melhor solução para isto.
1: A melhor solução será a prevenção.
0: Sempre, porque a pessoa quando está envolvida já neste processo é complicado. Porquê? Até a burocracia em termos das instituições, imagine, pronto, destas instituições que trabalham a violência, é tudo muito moroso,
1: são coisas para chegar sempre tarde demais, provavelmente.
0: Sim, daí que a importância...
1: Na grande maioria será por isso, não é?
0: Sim. Daí, e voltamos ao início do programa e voltar a trazer essa informação para aqui, devia-se falar mais sobre este assunto. devia ser um assunto que devia ser trazido, não quando vêm estas notícias destes casos, que já é uma coisa super, super avançada, não é? Mas falar nestas situações no sentido de ir dando este conhecimento, esta literacia às pessoas, para elas poderem próprias começarem a detectar estes sinais e poderem se precaver. Não é?
1: Portanto, como é que essa mensagem passa? Através de programas como este.
0: Como este.
1: E de outro tipo de situações, que quero dizer mais algumas. Há programas de prevenção
0: Existe, mas também existe muito no digital. Estas pessoas de idade não têm muito acesso. Ora, está. É muito necessário programas como este, como a televisão, como os programas que dão à tarde, em vez de falarem às vezes naqueles assuntos que nós sabemos. Há tantos assuntos que poderiam estar a fazer bem à sociedade.
1: Sim, passa por aí.
0: E ajudar a termos uma mentalidade até diferente em relação a estas situações. E não só quando estamos a celebrar os meses. Portanto, porque junho é o mês azul.
1: Fala das coisas quando é o dia de celebração, é isso?
0: Exatamente, portanto, junho é o mês violeta, não é?
1: Claro.
0: Mas não é importante, mas é importante também nos outros meses.
1: Serem todos os meses, não é?
0: Exatamente. Exato. Porque são 5 pessoas por dia.
1: Pois.
0: Não é? São 5 pessoas por dia. Portanto, isto, se nós formos o tal vizinho. Não é? O tal familiar que vamos
1: também,
0: o familiar, o amigo que vamos visitar aquela pessoa, é necessário também estarmos um pouquinho atentos a isto e perguntar, escutar a pessoa, mostrar disponibilidade para poder ajudar, não é? E muitas vezes isto basta uma pergunta, que é: está tudo bem consigo? Não é? Porque assim, a pessoa até pode dizer
1: logo, provavelmente, se calhar responde instintivamente,
0: e pode dizer está. Mas a linguagem comportamental não é igual.
1: Vê-se logo que não está.
0: Exato. Porquê? Porque a pessoa vai se mostrar logo ansiosa.
1: Claro.
0: Não é? E para todos nós, a prevenção começa em pequenos gestos, que é ouvir, é o tal respeitar. E incluir a pessoa naquilo que ela ainda é capaz de fazer e perguntar-lhe sempre o que é que decide em relação às coisas. Portanto, a pessoa tem que estar envolvida, porque ninguém gosta que decida por si. Não é?
1: Claro, lógico.
0: Olha, agora chegar alguém aqui e decidir por Manuel. Era mais o que faltava, não é?
1: Claro, logicamente.
0: Portanto, ninguém gosta de ser que é ignorado. Então, estão. Eu gosto de estar aqui neste conforto e agora querem-me levar não sei para onde. Não é? Ninguém gosta de serem tratado como incapaz. Todas as pessoas gostam de sentir-se úteis. Não é? Ninguém gosta de sentir-se incapaz. Porque se nós fizermos alguém sentir-se incapaz, que vontade tem a pessoa de viver?
1: É verdade.
0: Porque o psicológico interfere muito com a qualidade de vida da pessoa.
1: Logicamente.
0: Portanto, isto é muito simples e é uma coisa que eu ensino também às gerações mais jovens. Inclusive, acho que nós devemos passar isto muito aos nossos filhos, que é: aquilo que não gostamos para nós, também não devemos aceitar para os outros. Acho que se nós não gostamos que nos façam uma coisa, porquê é que vamos fazê-lo ao outro? Não é? Se não é bom para mim, também não é bom para o outro. E se suspeitarmos que uma pessoa idosa está a ser vítima de violência, não deveríamos ficar em silêncio. Não é? O que é que podemos fazer? E mesmo a própria pessoa idosa, o que é que ela pode fazer? Ela pode ligar para a linha de apoio à vítima. O número é o 116-006. 116-006. Funciona em dias úteis, exceto os feriados, das 8 da manhã até às 23 da noite. Até às 23 horas, das 8 às 23 horas. E o número é o 116-006. Se houver uma situação de perigo, obviamente que o contacto 112, que toda a gente sabe, qual é o número. Inclusive, é o 112, até pode, relatando a situação, encaminhar para o número da linha de apoio à vítima. E volto a dizer que este tipo de violência é um crime público. Isto significa que qualquer pessoa pode denunciar uma situação de que tenha conhecimento. E gostava de terminar com uma reflexão, que é: a forma como tratamos as pessoas mais velhas diz muito sobre a sociedade que nós estamos a construir. E nós vamos ser os futuros velhos. E eu acho que as pessoas esquecem-se disto, não é? As pessoas que estão agora mais jovens vão ser os futuros velhos.
1: Os futuros velhos, é verdade.
0: Portanto, que sociedade é que nós estamos a construir? Nós podemos ser uma daquelas 5 pessoas por dia, não é? Portanto, o começar a ter uma forma de olhar e vamos resgatar o respeito, porque talvez seja aí que começa a verdadeira proteção. Manuel, não sei se quer acrescentar mais alguma coisa.
1: Não, já tenho. Acho que está tudo completamente dito e explicado, vindo de uma especialista e de alguém que está por dentro desses problemas e dessa situação.
0: Pronto, eu já agora aproveito para dizer que se houver alguém que precisar de orientação em relação a estas questões e outras, em termos também de saúde, podem encontrar-me quer através das Raízes Seguras ou também na Clínica Escutamento em Évora. E disponham. E despeço-me por hoje. Desejo vida longa, com saúde, segurança, respeito e dignidade acima de tudo.
1: É verdade. Ok, então, mais uma vez, muito obrigado pela sua participação. Foi então aqui esta rubrica Longidade, da responsabilidade da gerontóloga Ana Luísa Rodrigues. Já sabe, se esteve a ouvir, siga bem tudo o que foi aqui dito. E já sabe, tem também os números, que já agora também vou reforçar aqui, para o caso de ver alguma coisa estranha ou que não lhe pareça bem. Pega no telefone e liga à linha de apoio à vítima, que é o 116-006. Esta linha funciona entre as 8 e as 23 horas. Caso não saiba este número, liga o habitual 112 e provavelmente será encaminhado para a linha de apoio à vítima, que é o 116-006.
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Pois, olá, boa noite. Aqui o meu sósia, pois, é excelente e já me abriu o caminho para este belo programa, para este belo início do quê? Do 78º programa do Rotary Clube de Évora, aqui do A Conversa com eu, comigo, Francisco Luz, que projeta e realiza e apresenta, como foi dito ainda há pouco na gravação, porque a gravação estava precisamente para que pudéssemos escutar noutros dias e nas repetições. Portanto, agora ao vivo e sim, aqui estamos nós, 17/6, com o Rotary, lembrando, uma organização com companhias em todo o mundo, onde unidos para fazer o bem é o nosso lema. Aqui no espaço do Rotary Clube de Évora, à Conversa com, continuamos com o objetivo de vos fazer companhia, trazendo até nós, para vós, em direto, o que há de melhor entre os melhores, para nos formar e informar sobre o tema escolhido. Mas é nosso objetivo irmos com rigor a par da atualidade nos assuntos que a sociedade elege para debate. Hoje tenho o grande gosto e a honra de poder ter ao vivo, aqui nos estúdios da Telefonia do Alentejo, no A Conversa Com, uns convidados que têm desenvolvido um trabalho meritório na pesquisa e desenvolvimento de uma das áreas de aprendizagem seculares,

0: Ora bem, criado que foi uma distinção de reconhecimento mundial para distinguir os melhores entre os bons, a designada Estrela Michelin consagra quem por mérito desenvolve no seu trabalho, com esforço e dedicação, esta diferença. Eu vou apresentar um dos convidados que, infelizmente, e por motivos de última hora, não pode estar presente, porque a vida é assim mesmo, as solicitações são muitas e, por vezes, há realmente momentos que são de coexistência. E como não podemos estar em dois lados ao mesmo tempo, hoje lamento que o nosso chefe António Dantas, da conceituada Fita Preta, não possa estar aqui em direto, mas prometeu estar muito brevemente aqui ao vivo, num programa semelhante que vamos realizar brevemente então. Portanto, para o António Dantas, que neste momento está a deslocar para outra grande cidade, um grande abraço, está a escutar-nos, e fica feito o compromisso, ou fica no ar o compromisso, para quando puder estar aqui connosco, aqui para falar também deste magnífico tema que é as Estrelas Michelin. Ora bom, Pedro Fragoso, diretor, vamos falar em inglês que é mais giro, Director of Operation Central South, tem como responsabilidade a Forno da Telha, aqui em Évora, que está localizado num dos hotéis, das recentes hotéis que abriram em Évora, o Holiday Inn. É assim que se diz, mas já falamos sobre isso. E também João Morato, referência da Quinta do Quetzal, muito obrigada pela vossa presença e vamos em frente daqui a pouquinho fazer um grande programa, como eu assim o espero. Igualmente, tenho o gosto de poder ter presente o seu provedor da Confraria Gastronómica do Alentejo, o seu engenheiro José Casas Novas, e o painel de referência está dito. Muito obrigada. Para si, ouvinte, que já nos habituou com a sua presença, um obrigado pela sintonia e prometemos levar-vos nesta viagem de gostos e saberes até às 23, que de certo não será perda de tempo, digo eu. Um pouco de música para ajeitar as cadeiras e seguimos aqui rapidamente, assim aqui o nosso CD nos dê as boas noites e nos queira dizer olá, olá, olá, para que, acho que sim, acho que está quase a chegar e já está.
1: Lisboa, Armazém 22, 4 de dezembro de 1992, resistência ao vivo.

0: e começamos com uns grandes senhores que ainda hoje dão cartas aos resistências, mas eles ficarão aí para outras marés. E vamos entrar aqui, vamos mandar entrar o nosso pianista de serviço, que nos vai dando uma musiquinha de fundo e que está ali noutra sala, já está a chegar. Pronto, mas não toques muito alto, está bem? Vá, ok, tudo bom. Bom, então, João Morato, muito obrigado da Quinta do Quetzal, muito obrigado pela disponibilidade agora sim. Para os nossos ouvintes, quem é, onde desenvolve a atividade, e se voltaria a fazer a mesma escolha se voltasse atrás do tempo. Três perguntas, assim de rajada, por uma pessoa só. Muito obrigado por ter vindo.
1: Muito bem, é que agradeço o convite. Então, o meu nome é João Morato, sou um portalegre de Gema, um portalegrense de Gema, aliás, e desenvolvo a minha profissão já na Quinta do Quetzal, por volta de, faz agora em setembro, 10 anos. Portanto, estudei na Escola de Hotelaria e Turismo Porto Alegre, onde tirei o curso de Cozinha e Pastelaria. Entretanto, fiz dois estágios no Algarve, mas a minha carreira sempre se desenvolveu no Alentejo, profissional. O meu primeiro emprego foi em Vila Viçosa, no Hotel Marmóris, e entretanto, em 2016, tive o convite para vir para o Baixo Alentejo, para a Quinta do Quetzal, e já lá estou há 10 anos, pronto.
0: E muito bem. E muito bem. Uma segunda pergunta. Voltaríamos a fazer a mesma coisa hoje, se voltássemos atrás?
1: Voltaria a fazer.
0: A escolher a mesma.
1: Sim, sim. Nem pensava duas vezes. Nem pensava duas vezes. Sou muito feliz até ao dia de hoje a fazer o que faço todos os dias. Eu tenho uma grande paixão pelo campo, pela natureza, e foi isso também que me fez tornar cozinheiro. Portanto, eu acho que a cozinha e o campo e a natureza estão muito interligados, porque nós, sem o setor primário, sem a agricultura, não somos nada, né? A cozinha não tem nada para transformar. Portanto, eu acho que essa parte da ligação ao campo, ao terroir, se podemos chamar assim, que eu gosto bastante, portanto, teve aqui um papel fundamental na minha escolha profissional.
0: Pronto, ainda bem que não está aqui a ler os meus apontamentos, porque senão diria, está a copiar aquilo que eu ia perguntar a seguir. É que o interior é realmente um grande desafio. E estar num meio como o meio da Vidigueira, o meio da Quinta do Quetzal, que é uma maravilha, é realmente o enquadramento daquilo que ainda há pouco disse, que eu ia perguntar-lhe se tinha uma grande procura, mas deixa a pergunta no ar.
1: Sim. Então, dizem muito bem, o interior tem os seus desafios. Ainda para mais ali na zona da Vidigueira, que ainda é muito mais interior, fica entre Évora e Beja, portanto tem os seus desafios e tem os seus quês. Mas o que é engraçado é que eu, quando tive o desafio para ir para o Quetzal, a ideia era ficar um ano, porque nós não sabíamos se aquilo ia resultar, se não. Eu, na altura, tinha um chefe consultor, que era o chefe Pedro Mendes, e ele: pá, João, vamos para lá e tal, pomos aquilo a trabalhar, pá, estamos lá um ano, e pá, e depois cada um vai à sua vida, porque aquilo... É também a primeira vez que, quando lá cheguei, digo assim: é pá, esta malta é maluca, meu. Estes holandeses chegam aqui e vêm investir para o meio do nada, no meio de uma propriedade. Mas depois de ficar lá duas horas, para quem conhece o Quetzal, aquilo é uma propriedade lindíssima e tem uma coisa especial. Tem ali um terroir, se podemos chamar assim, muito único e muito especial. Estamos no pé da Serra do Mendro. Somos das poucas vinhas ali da Vidigueira que têm ondulação. Portanto, a maior parte é quase tudo direito.
0: Direito, sim.
1: Portanto, apaixonei-me pelo projeto desde o primeiro dia. Mas não é fácil. Não é fácil porque temos que... Ninguém abre um negócio para perder dinheiro, não é? E então atrair pessoas demora o seu tempo, como qualquer negócio, mas ao dia de hoje estamos, o fim de semana corre sempre muito bem e durante a semana cada vez temos mais afluência. Mas também foi um projeto que nunca foi pensado para turismo, para autocarros. Foi um projeto que sempre foi pensado para o local, para o Eborense, para o público Beja, para o próprio público da Vidigueira, e depois o turista é sempre um bónus, porque os portugueses

0: os ossos do senhor Vasco da Gama. E então, porque a Vidigueira sempre foi um território bastante importante, tanto que quando o Vasco da Gama descobriu o caminho para a Índia, foi-lhe dado ali o condado de Vidigueira.
1: Olha, hoje vamos abordar a estrela Michelin, a tal classificação mundial que nos determina a qualidade de um restaurante. José Morato, o que é que acha desta classificação?
0: Pronto, a Quinta do Quetzal foi reconhecida como uma recomendação Michelin. Portanto, a estrela Michelin, quem ganhou aqui no Alentejo este ano foi o Afonso, uhum. Que infelizmente não pode estar aqui hoje presente connosco. Mas a recomendação Michelin, portanto, é uma recomendação bastante importante, porque nós entramos no guia vermelho e há gente, eu digo que o guia Michelin é um nicho de mercado bastante importante, porque existe gente que segue efetivamente o guia para onde vá, para qualquer parte do mundo. Mas nós continuamos sempre a fazer o mesmo trabalho que continuamos a fazer, agora mais com responsabilidade, mas os prémios são sempre bons, é o reconhecimento do esforço de uma equipa. Hoje calha-me a mim estar aqui a falar, mas por trás de mim existe sempre uma equipa que todos os dias está na labuta. Eu hoje, para estar aqui, estão eles no restaurante a trabalhar, que é um trabalho de equipa que é fundamental, mas é um reconhecimento desse trabalho, desse esforço, do querer, da ambição de ser melhor todos os dias e pôr o nosso Alentejo interior no mapa.
1: Pois é, eu ia perguntar precisamente se esta sugestão de candidatura se trouxe uma maior procura dos vossos serviços, houve um acréscimo?
0: Sim, nós efetivamente sentimos uma procura extra, mais para uma experiência que nós temos, que é os menus de degustação. Aí está bastante a haver alguma procura, e clientes que vêm efetivamente pela recomendação do Guia Michelin. Até hoje é engraçado, porque nós estamos perto do aeroporto de Beja, caiu-nos do nada um pedido para catering de jatos privados hoje. Portanto, isto eu acho que é tudo através da recomendação do guia Michelin.
1: Provavelmente sim. Já agora abriu aí uma caixinha, o que era esses menus? Nunca levantaram aí o...
0: Sim, nós temos o menu de degustação, que são podem ser de 7 momentos ou de 9 momentos, ou seja, 7 pratos ou 9 pratos. Nós chamamos-lhes momentos porque efetivamente é um menu que é uma experiência, porque depois você pode harmonizar com cada vinho da quinta. Portanto, as pessoas às vezes têm a ideia que o Michelin, os restaurantes mais modernos, é passar fome. E estes menus, quando vêm lá uma ervilhazinha, hoje vi um prato que me mandaram hoje, que era se o Avilés fizesse cozido de grão com bacalhau, ou bacalhau com grão. Até era um bocadinho assim, uma lascazinha de bacalhau e 4 grões, que deu-me ao trabalho de contar na fotografia. Efetivamente, se nós comemos 9 pratos destes, o mais difícil nestes menus é sentir que as pessoas não saiam muito cheias, porque não é fácil. Essa é a parte mais difícil de equilibrar, porque é totalmente ao contrário do que as pessoas pensam, porque as pessoas têm que sair ainda bem, né? Saírem paturradas, e às vezes o equilíbrio, esse equilíbrio não é fácil, porque se você provar, imagine 9 pratos, e se provar com 6 ou 7 vinhos o pairing, você sai dali e prova 6 ou 7 vinhos, come 9 pratos, você sai dali e, pô, agora tenho que ir cavar para a horta, porque não consigo fazer mais nada, ou vou dormir a sesta. Sim. Essa é a parte mais difícil desses menus. Mas os menus são uma experiência, ou seja, nós até temos um programa de enoturismo que contempla a visita à adega, prova de vinhos e o menu de degustação, que é o chamado de vinho ao copo, e que é uma experiência, tá, das 11 da manhã até às 3 da tarde.
1: Olha, que bom.
0: Portanto, a comer e a beber, que é uma coisa muito portuguesa, que é muito nossa. Nós estamos ao almoço a falar o que é o jantar, e nós gostamos muito de ir à mesa. E o português é um cliente que é excelente, porque nós vamos à Bairrada para comer leitão, vamos ao Porto para comer uma francesinha, vamos ao Porto para comer umas tripas à moda do Porto, vamos para o Algarve para comer peixe. Portanto, nós viajamos para comer. Nós vivemos para comer. O cliente português é o cliente dos mais exigentes que nós podemos ter em casa. São muito mais exigentes, por exemplo, com um alemão, um suíço, um austríaco. Porquê?

0: que eles ao almoço, a refeição para eles é uma coisa básica. Eles comem uma sandes ao almoço. Nós, uma sandes, paramos ali em Vendas Novas uma bifana, porque é o último caso, não é? Porque nós temos que nos sentar à mesa.
1: Sem dúvida, sem dúvida. Pedro Borrego, corrigido o nome, e peço desculpa ainda há pouco por ter metido outro nome que não corresponde, e os seus padrinhos, os seus pais deviam estar a chamar nomes. Obrigado pela disponibilidade. A mesma questão, quem é, qual o seu papel na área profissional que desenvolve e onde? Assim, três perguntas de rajada para um início de conversa, Pedro.
2: Muito obrigado, Francisco, pelo convite. Estamos aqui, é um gosto estar aqui com o José e com o João. Meu nome é Pedro Borrego, sou diretor de operações na Ace Hospitality Management, que é uma empresa de gestão que faz a gestão do Forno da Telha, como do Holiday Inn Express Évora, do Hilton Garden Inn, pronto, tem só hotéis aqui. Tive o gosto também de estudar aqui com o João em Porto Alegre, portanto temos aqui dois...
3: É verdade.
2: Dois companheiros de escola, de carteira, por assim dizer. Pronto, eu, na minha profissão faço a gestão destas unidades, aqui na parte centro e sul do país. E pronto, acho que
1: é... É natural de Évora?
2: Ah, sou natural, sou de Estremoz.
1: Estremoz?
2: Sou de Estremoz. Portanto, fui trabalhar para Barcelona após sair da escola. Entretanto, no W Barcelona, depois saí do W Barcelona, vim para o Eleven, para Lisboa. E depois do Eleven tive ali o gosto de trabalhar na Sun Hotels durante 8 anos. Quando tive esta oportunidade e este convite para vir trabalhar aqui com os amigos na H&M.
1: Uhum. E profissionalmente está a trabalhar, não sei se já disse, né? Já disse no Holiday Inn, e voltaria atrás, se voltasse atrás, voltaria a escolher também a mesma reta profissional?
2: Sim, Francisco, se voltasse atrás faria a mesma coisa. Portanto, eu estou na área da restauração, por assim dizer, desde muito novo. Portanto, os meus pais tinham estabelecimentos, tinham dois restaurantes e uma pastelaria, e aquilo era um gosto, não é? Eu saía da escola e ia para servir os almoços, não é? Ia para ajudar a dar aquele empurrão ali daquelas pessoas que vinham numa restauração antiga e muito mais alentejana, que é os 10 euros e tu comes e bebes tudo, não é? E tens aquilo tudo, pronto, que hoje em dia já é muito difícil,
1: já é difícil
2: por fazer isso, mas eu ainda me lembro disso, que era o prato. Portanto, sim, hoje em dia, se voltasse, eu faria exatamente o mesmo percurso, até porque eu sou uma pessoa de muito colocar muitas metas e muitos objetivos a mim próprio, e um dos objetivos era efetivamente fazer aquilo que eu faço hoje. Portanto, eu posso dizer que considero-me uma pessoa concretizada em termos profissionais por aquilo que faço. Sim.
1: Realizada e satisfeita. Sim. Portanto, transversal a todas as atividades, gerir é sempre um trabalho complexo, pois envolve uma polivalência. Mas isso falará o Pedro melhor que eu. O que mais agrada nesta profissão e o que menos aprecia?
2: A coisa que nós temos, nós trabalhamos numa indústria de pessoas para pessoas, não é? E a coisa mais difícil hoje em dia é agradar a quem está connosco. O João há pouco estava a dizer que o cliente português é o mais difícil, e é o mais difícil mesmo, não é? Mas a coisa que eu gosto nesta profissão, de facto, é esse contacto com o público, e para estar nesta área é de facto preciso gostar daquilo que se faz e deste contacto com o cliente, porque às vezes temos um só a reclamar como temos um a dizer bem, não é? E às vezes o reclamar até passa um limite, não é? Portanto, nesta indústria de pessoas para pessoas, a coisa que mais difícil acho que é mesmo agradar. E quando chegamos a este nível, falamos aqui de estrelas Michelin, pronto, nós não estamos nem o Quetzal, nem o Forno da Telha está com estrela Michelin, mas entrou para o guia.
1: Para o guia?
2: E isso vem de facto com uma responsabilidade em cima.
1: Exigida.
2: E com uma exigência, porque o cliente acaba por querer mais e exigir mais, não é? E o mesmo cliente que nos visitou antes desta distinção, quando nos visita após a distinção, já vem com essa expectativa. Portanto, ele vem até comer o mesmo prato, se calhar, mas
1: o que é que alterou aqui?
2: O prato agora já não é tão bom como era há uma semana atrás, não é? Portanto, o mais difícil, de facto, isto é agradar a todos, e nós, para que os negócios sejam sustentáveis, eles têm que agradar às pessoas. Portanto, existe aqui uma exigência muito grande.
1: É, no lugar que ocupa, acontecem imprevistos. Como é que reage aos imprevistos? Não necessariamente acontecer imprevistos. O reagir é que faz parte de si. Não é? Reage bem aos imprevistos?
2: Sim. Na área das operações, é muito importante a reação ao imprevisto, mas há uma coisa ainda mais importante, que é a antecipação do imprevisto, não é? E nós,
1: para a atividade.
2: Exatamente. Nós, de facto, estamos numa área com muitas dificuldades hoje em dia, dificuldades em recrutamento, a mão de obra é super escassa. Nós dependemos de fatores económicos. Agora há uma guerra, temos um problema com custos de comida, porque os combustíveis aumentam, os fornecedores aumentam os produtos. Portanto, nós vivemos numa área onde os imprevistos, de facto, acontecem todos os dias. Portanto, nós nas operações temos que estar a ver o futuro. Nós não podemos estar a ver o dia de hoje, nem o dia da manhã. Nós temos que estar a ver o que é que vai acontecer no próximo mês, né? E antecipar essas mesmas imprevistos que vão vir. Portanto, nas operações é muito importante a antecipação, e com essa proatividade, para mitigar estas coisas que nos possam puxar para baixo e para trás.
1: A sugestão para a Estrela Michelin envolve uma constante avaliação multidisciplinar. Em síntese, quais os pontos mais difíceis, já há pouco falou dos materiais, por exemplo, de manter essa qualidade de serviço? Quanto a si?
2: Eu acho que o mais importante hoje em dia é, de facto, a equipa, não é? E ninguém vai a um restaurante se for maltratado. Então, nós, para irmos lá, precisamos, de facto, de ser nos sentir bem, não é? E para além disso, precisamos comer bem, não é? Portanto, o que é que nos leva aqui a uma distinção dentro de um guia? É uma experiência, é a pessoa ir lá e não sentir mais que estou num restaurante super clássico. Não, a pessoa hoje em dia quer descontração. Eu quero ir ao restaurante, não quero ter nada tenso, não quero ver gosto de brincar com os empregados, não quero aquele empregado que é sempre calado, que é tudo tanto. Eu digo que um fator hoje em dia, e que a restauração vai evoluir cada vez mais, de facto, é para um serviço super descontraído. Não existe mais o serviço clássico em que nós vimos um empregado de mesa com o pano de serviço, ou o lito, como nos ensinam na escola, no braço, ou uma mão atrás das costas. Isso tem tendência, de facto, a desaparecer, e muito pouco em dia se vê hoje, e que esse serviço é descontraído. Mas começamos a trazer coisas muito giras para cima da mesa, que é o género de uma confecção de sala. As pessoas hoje em dia gostam que, neste serviço descontraído, comecem a ver momentos em que alguma coisa acontece na mesa, não é? em que fazem parte da experiência. Ou seja, isso tudo é a experiência e o agregar valor, não é? Depois, o produto é muito importante. O João falou da agricultura, e nós temos, quer dizer, temos produtos fantásticos com muita proximidade, que nos permite aqui ter uma abordagem muito interessante à sustentabilidade e à questão dos quilómetros zero, e ter aqui, usar os produtores locais e ajudar os produtores locais a ter esse palco, que é muito importante para a economia local. Portanto, o produto é, obviamente, sempre importante. É importante ter pessoas talentosas, como é o caso do João na cozinha.
0: Obrigado, Pedro.
2: Eu conheço muito.
0: A elogia é sempre bom.
2: Conheço muito bem a cozinha do João, e é uma pessoa super talentosa. Portanto, o talento é muito importante hoje em dia nestes restaurantes. Mas pronto, acho que mais ou menos, em termos de coisas, eu diria isto. Acho que a equipa, o produto, a experiência e toda esta envolvência, e a pessoa sentir-se que pode fazer parte do produto e que se sente em casa.
1: Nesta primeira ronda, obviamente que vamos mudar talvez um pouquinho a agulha, porque teremos que falar de gastronomia. Falar de gastronomia não faz sentido sem ter, para além dos chefes Michelin, o provedor da Confraria Gastronómica do Alentejo tem também um papel, e a disso ele falará melhor, que agradeço desde já a tua presença, Casas Novas. De uma forma resumida, o que é a Confraria Gastronómica e porquê da sua existência, e quais os objetivos principais? Três coisas assim de rajada também.
3: Boa noite. Eu é que agradeço o convite que foi formulado para estar aqui em representação da Confraria Gastronómica do Alentejo. Saúde naturalmente todos os ouvintes da Rádio Telefonia do Alentejo e os nossos colegas de painel, o João Morato, o Pedro e a nossa Presidente.
1: Que eu ainda não falei, que já cá estava connosco, não é? Maria do Rosário.
3: Maria do Rosário.
1: Muito obrigado.
3: E portanto, naturalmente, que é com muito agrado. Numa primeira análise, pode parecer descabido aparecer aqui a Confraria Gastronómica do Alentejo no meio de dois excelentes profissionais que naturalmente neste momento têm necessidade profissional, necessidade naturalmente dos negócios deles de percorrerem caminhos que agradem também aos consumidores, percorrerem caminhos que lhes deu a notoriedade, que é que foi falado, como as estrelas Michelin, e que numa primeira análise pode parecer contraditório àquilo que são o percurso, o trabalho das confrarias, e neste caso a Confraria Gastronómica do Alentejo, que tem como principal desidrato preservar a gastronomia tradicional do Alentejo. Mas convém referir também que isto não é tão contraditório assim. O artigo 5º, as grandes finalidades dos estatutos da Confraria Gastronómica do Alentejo, no desenvolvimento do seu objeto, tem, efetivamente, defender e divulgar a autenticidade da gastronomia alentejana. Sem, no entanto, reprimir a evolução natural e adequada a processos tecnicamente tidos como corretos. Portanto, está aqui imediatamente a abertura entre aquilo que é a tradição gastronómica e aquilo que é a inovação, a necessidade de inovação. Portanto, o grande perigo é que não se anulem uma à outra, mas sim que haja todo um processo de manutenção daquilo que são as bases da gastronomia tradicional, com os seus produtos endógenos, como já aqui foi referido, e naturalmente estamos a falar de gastronomia, porque poderíamos falar, e que são campos diferentes, de alimentação ou de culinária exclusivamente. Naturalmente que a gastronomia é mais abrangente, porque envolve não só as técnicas de culinária, envolve efetivamente os produtos endógenos, desenvolve até alguns fatores antropológicos e sociológicos da nossa região. Portanto, tudo isto é gastronomia. Portanto, não é tão descabido assim que efetivamente não possa coabitar com as estrelas Michelin. Mas cabe-me também, dentro do possível, para fazer o contraditório nesse sentido, não o contraditório não no sentido de estar contra, mas no sentido de efetivamente haver uma garantia que todos estes processos, que aliás em 1960 e 1970 se desenvolveram através da Nouvelle Cuisine e que de algum modo tem sido a base que vai chegar a estes pormenores que o João referiu há pouco, que é um cozido, uma lasca de bacalhau e três grãos, obviamente, que aqui preserva de facto um produto que, se não sendo endógeno do Alentejo, muito se consome, porque é o bacalhau, e um produto que é o grão, não deixa de preservar. O que estamos é aqui perante uma cozinha diferente, que não é a manutenção da cozinha tradicional.
1: Tu falaste aí como exemplo, e muito bem, dos aspectos que norteiam a atividade da confraria no meio da gastronomia. Muito bem. Há, efetivamente, uma diferenciação entre, na restauração, dos pratos ou da cozinha tipo Michelin, guia Michelin, que ainda há pouco o João Morato disse que não era o enfartar, mas era o aperfeiçoar e o afinar do gosto, não em quantidade, mas em qualidade. Suponho que foi isso que ainda há pouco o João disse.
0: Exatamente, e também para o cliente não sair muito cheio naquela parte, sim, dos menus de degustação.
1: Aquilo que é preconizado pela confraria não será, aliás, avaliado, assim melhor dizendo, será os dois campos, o campo da quantidade daquilo que é hábito no Alentejo e depois a qualidade servido de um prato minor de um restaurante apontado como referência pela Estrela Michelin. A confraria tem um papel de sugestão no meio disto tudo? Ou não?
3: Genericamente nessa área não se intervém, até porque as estrelas Michelin e o guia Michelin é um circuito, tanto quanto conheço, bastante fechado, bastante que cria desafios enormes também aos próprios, portanto, aos próprios agentes nessa matéria, ao ponto de alguns chegarem a uma determinada fase já terem uma ou duas estrelas e recorrentemente decidem abandonar as estrelas Michelin, porque efetivamente o valor acrescentado que é dado pelo facto de terem as estrelas Michelin não consegue compensar aquilo que são efetivamente os custos, as exigências das equipas de cozinha. E o João há pouco também referia que inicialmente começaram dois para depois ficar um, porque naturalmente depois há os custos de operação que têm que estar em todas as áreas de negócio a ser constantemente controladas. Portanto, mas sob o ponto de vista da gastronomia em si, o importante é, pode-se caminhar para os guias Michelin e para as estrelas Michelin desde que tal não descaracterize aquilo que é considerado um prato típico ou um prato tradicional. E isto deve refletir, um prato tradicional por si só deve refletir a história e os seus recursos locais, como acontece com os nossos produtos endógenos. Devem preservar as técnicas ancestrais. A cocção lenta do Alentejo, que vem desde os romanos, o demorar, portanto, bastante, vagar, muito utilizado agora, o vagar para também cozinhar os alimentos. Portanto, isto é efetivamente fundamental e é ancestral. Mantém vínculos culturais muito fortes e sociológicos, como referi, antropológicos, que é preciso também preservar. E são frequentemente os pratos típicos, os pratos tradicionais, são mais acessíveis, são mais populares, não são tão procurados como efetivamente, mas vivemos numa economia de mercado.
1: Exatamente. Naturalmente.
0: Mas agora vou aqui fazer um apontamento.
1: Sim, sim, sim, sim.
0: Porque nós na confraria, e eu fui um dos chefes que estavam presentes, fizemos mesmo no outro dia, estava a comentar isto com um cliente meu lá do Quetzal, que fizemos um menu de degustação de 12 pratos na Herdade dos Adães, em Campo Maior, que era com o tema que nós criámos, temos o nosso livro, que depois o Zé Casas Novas já pode falar melhor sobre isso do que eu, que é o livro da comida raiana. E então batemos os municípios todos da Raia, do Alto ao Baixo Alentejo, e tinha pezinhos de porco, a sorda de perdiz à moda de Mértola, que leva uns grãos, a carne da matança, bacalhau dourado, sericaia até clameco, que incluímos ali olivença, que olivença é nossa. Mas isto para explicar o quê? Por exemplo, eu no Quetzal não tenho um menu todo, nem todos os pratos são 100% tradicionais, mas eu quando tive a recomendação do Michelin fiquei muito orgulhoso, porque eu faço paletas de cabrito assado de cocção lenta, de borrego campaniço, são raças autóctones. Tenho a vaca garvonesa, eu tenho, se você for ao Quetzal, neste momento tenho lá meia carcaça inteira dentro do meu frio. Portanto, eu desmancho as peças todas, vendo a peça hoje à estofada, amanhã assada, amanhã grelhada, o porco alentejano, e depois tenho a parte do rio Guadiana, que está a 15 km ali da Quinta do Quetzal, tenho os lagostins do rio. Tenho a sorda de ovas com barbe frito. Isso. Portanto, fiquei muito orgulhoso do Michelin, porque apesar que eu tenho uma cozinha, gosto de lhe chamar que tenho uma cozinha rústica, assim como é a cozinha alentejana, né? O Pedro há bocado estava a falar de sustentabilidade. Nós no Alentejo sempre fizemos isto há anos. Nós podemos dar lições a qualquer um, qualquer país, qualquer região deste mundo. O Alentejo dá lições, porque nós à sorda nem se fazia, não há uma receita 100% original de uma Açores. Há quem lhe meta pimento verde, há quem alimenta, há quem faça com peixe. Faz com o que há. Que o que há disponível. O peixe não há todo ano, mas o coentro há. Portanto, é uma cozinha de adaptação. E eu também sigo essa máxima ali na cozinha do Quetzal, sempre com o produto alentejano, que é dos melhores que há. Eu costumo dizer, então, o porco, então, não há porco nos bata. A vaca garvonesa, igual, mas também temos a vaca alentejana, a vaca mortelenga, o borrego, o merino, o campaniço, neste caso. Eu trabalho ali mais com o produto do Baixo Alentejo. Portanto, nós temos produto excelente, e fico muito contente quando a Michelin reconheceu o tipo de cozinha que a gente ali faz. Fiquei contente pelo prémio, mas ainda mais contente de reconhecer a forma como trabalhamos e a forma como tentamos valorizar ali aquela economia circular, e aqueles pequenos produtores e fornecedores que nós temos. Portanto, fiquei muito contente por isso.
1: João, está servida a ementa, agora podemos sentar com essa mesa.
0: Pois, eu tive quase para trazer uma garrafa de vinho, mas depois esqueci.
1: Pois já.
0: Tinha medo que o Brasil aqui em copos.
3: Eu permitia-me só aqui dizer uma coisa.
1: É que eu ia continuar também no teu tempo. Diz.
3: Não, ia dizer, parece que o segredo desta harmonização entre os desafios de percorrer o caminho da internacionalização e de percorrer, de algum modo, um caminho atrás daquilo que é o reconhecimento, nomeadamente dos guias Michelin, e a manutenção da cozinha tradicional, penso que o segredo está efetivamente aqui colocado. É que o João é simultaneamente, percorre este percurso em termos profissionais, mas é simultaneamente confrade da Confraria Gastronómica do Alentejo.
1: Com muito gosto. Essa dualidade, mas consegue pesá-la.
3: Exatamente.
1: Geriu.
3: E efetivamente este fator é importante, porque ele traz sempre presente a necessidade de não alterar aquilo que é a gastronomia tradicional em função do outro percurso, mas manter, evoluindo, manter efetivamente aquilo que são as raízes desta gastronomia tradicional.
1: Eu tenho uma questão que também às vezes me interrogo, porque não se tem resposta para ela. Como é que a confraria reage à tal cozinha de autor?
3: Naturalmente que, como acabei de referir no tal artigo 5º, nesta matéria, como em todas as outras, não se pode ser fundamentalista. Naturalmente que a confraria deve preservar aquilo que é o seu desiderato estatutário da preservação da gastronomia e portanto das suas origens da gastronomia tradicional, mas não tem que, naturalmente, aliás, como referi, não tem que reprimir, e o termo é este, a evolução natural e outros processos que se venham desenvolvendo. Portanto, até porque temos todos consciência que neste momento é muito difícil preservar quer os métodos, quer os pratos tal como eles eram antes e feitos antes, porque os produtos são diferentes. Não são iguais aos que eram. Aliás, temos um caso paradigmático, é o pão. O pão do Alentejo hoje não tem que ver, por melhor que seja preparado, com métodos tradicionais, com a massa-mãe tradicional, com tudo isso, não tem claramente que ver com aquilo que acontecia há 20 ou 30 anos, ou 40, ou 50, porque, primeiro, os trigos eram diferentes. Eram trigos produzidos cá, portanto, enquanto hoje, praticamente, creio que mais de 80% são trigos exóticos, são trigos importados, portanto, dificilmente se faz. Os métodos do forno, a lenha, os métodos de cozedura, por mais que tecnologicamente se aproximem desses, nunca são iguais àquilo que eram antigamente. Mas, se calhar, ainda bem, porque é a evolução natural. Portanto, nós, a confraria, não tem que reprimir absolutamente caminho nenhum daquilo que é a opção. Tem que fazer é o seu papel de procurar preservar a gastronomia alentejana como na sua base.
0: Uhum. E acho que a cozinha vai sempre evoluindo. Mas há coisas, obviamente, com os sabores que ficam, não é? Eu costumo sempre falar, porque é que a sopa de vinagre, a sopa de cação leva vinagre? Hoje em dia já não precisava de levar vinagre. colocação já nos chega.
1: A minha leva.
0: A minha também leva, que eu adoro vinagre. A minha então tem que ser sempre um toquinho mais. Mas hoje em dia já não existe a necessidade de levar vinagre, porque vinagre era para disfarçar o sabor a podre do peixe.
1: Podre do peixe.
0: E porquê é que o cação era consumido no Alentejo, no meio do Alentejo? Derivado da sua pele grossa, que era o que aguentava mais tempo a chegar cá. Mas são estes sabores e esta cultura que nós temos que preservar. Agora, o que é que alguns chefes, tal como eu faço, os sabores têm que estar preservados, mas podemos empratar de outra forma. Não precisa de ir de uma forma tão rústica, e acho que é tanto como faço no Quetzal, como o Pedro faz ali no Forno da Telha, a equipa do Pedro, damos-lhe um toque mais contemporâneo na apresentação, mas eu sou a favor que o sabor tem que lá estar.
1: Muito bem. Pedro, defronta-se com uma boa aceitação ou hostilidade as inovações que por vezes são sugeridas pela cozinha?
4: Excelente pergunta, Francisco. E posso até puxar aqui o tema do Forno da Telha para esta pergunta. Nós abrimos o restaurante em novembro de 2024. Portanto, há sensivelmente 2 anos fazemos este ano. E eu lembro perfeitamente, porque pronto, sou daqui, como já disse, sou de Estremoz, sou aqui de muito próximo, tenho alguns amigos em Évora, e nós ficámos com um rótulo e super identificados como o restaurante gourmet, o restaurante fine dining, o restaurante onde é caro e come pouco. E nós levámos este rótulo desde o início do lançamento do restaurante. E ao fim e ao cabo, quem nos visita vê o contrário. Portanto, vê que não sai de lá com fome, como o João há pouco estava a falar aí bem, portanto as pessoas não saem de lá com fome, que tem bom produto, que tem bom pão, com massa mãe, como que temos lá para puxar as essências alentejanas, temos azeite alentejano produzido para nós, honramos o produto local, nas suas carnes, obviamente não temos bacalhau aqui, mas temos o bacalhau, que é um produto também super interiorizado na nossa cultura alentejana. Não temos uma má aceitação hoje em dia, mas posso dizer que os primeiros momentos foram muito difíceis. E hoje em dia, eu diria que 80% dos nossos clientes são clientes locais de Évora, que nos visitam, e com muito bons comentários sobre aquilo que estamos a apresentar na nossa cozinha.
1: Muito bem. Eu tinha... É que, entretanto, estou aqui a fazer mais 2 coisas e meia ao mesmo tempo. E ao se instalar em Évora, realmente conhecendo, ou pelo menos investiga alguma procura de como é que eram os hábitos da região, como é que conseguem articular entre a diferença? Esta pergunta foi quase aquilo que eu pus também aos em Casas Novas. Conseguem articular a diferença entre uma sugestão Michelin e os hábitos tradicionais?
4: Isso é uma pergunta, de facto, para o talento da cozinha, não é? Eu não sou chefe de cozinha, mas trabalho muito.
1: Mas chega cá acima?
4: Exatamente.
1: Ao gabinete ou não?
4: Eu posso dizer que o segredo para fazer esse balanço é, de facto, como é que nós conseguimos trazer os sabores alentejanos para um prato, não é? E que a pessoa, como o João há pouco disse muito bem, esse toque contemporâneo que nós podemos dar no empratamento, ou a forma como estamos a dispor os alimentos no prato, e que por vezes é o que as pessoas associam a essa cozinha de alta gama, essa cozinha, vou-lhe chamar novamente, de gourmet ou de fine dining, mas depois, quando está a comer, de facto está a comer um produto alentejano na sua essência, com os seus sabores, com os coentros, com o poejo, com o sabor dos pimentos, o que nós tivermos ali, não é? Portanto, há que haver um balanço na cozinha. Mas há margem para fazer um prato super tradicional num restaurante que seja no Guia Michelin.
0: Completamente.
4: Como um restaurante que seja como a Estrela Michelin. Por exemplo, eu conheço perfeitamente a cozinha do João, e nós temos alguns pratos que até se calhar são muito idênticos. Por exemplo, eu sei que o João tem um arroz de forno com uma perna de cabrito, com uma perna de borrego, não é?
0: Um arrozinho miúdos.
4: É? Portanto, nós temos, por exemplo, uma coisa muito idêntica com uma perna de pato. Nós fazemos um arroz de pato com um arroz de forno também. Portanto, se olharmos para aquele prato parece um prato de outro restaurante. Não, um restaurante normal é um prato com arroz e tem uma perna de pato em cima. É? Depois temos uma presa de porco. Depois temos uma presa de porco que já tem uma miga de batata, mas que ao mesmo tempo o chefe já faz um gel de qualquer coisa para puxar outro sabor, já faz um crocante com a pele do porco. Pronto, já coloca outras técnicas de cozinha para de facto criar e aportar esse valor ao prato. Mas eu acho que é completamente natural hoje em dia, porque o gourmet e a restauração de alta gama hoje em dia não é a restauração onde se come pouco ou onde tem que ter toda essa questão de fine dining.
1: O Pedro, nas nossas conversas prévias, referiu-me que existem, e eu sei que sim, uma cadeia de Holiday Inn e há seguidores das cadeias Holiday Inn. Ainda não encontrou, ou não chegou até si, nenhum comentário, por exemplo, de outra região, de um ou de alguém que frequenta as cadeias Holiday Inn em outro lugar do país, e que diga, olha, eu estive no Holiday Inn tal e vocês fazem o mesmo que o Holiday Inn tal ou não? Ou cada um tem a sua autonomia?
4: Boa, excelente pergunta, mas... A marca Holiday Inn Express aqui em Évora, nós temos também um Holiday Inn em Beja, que são marcas diferentes, pertencem todas a uma marca-mãe que é a Intercontinental Hotel Group. Nós temos regras para criar estes hotéis, não é? E dentro da marca Holiday Inn Express, que é um segmento, nós chamamos-lhe budget, porque é um segmento baixo, é um 3 estrelas, a pessoa vai lá para dormir, ainda para mais numa cidade como Évora, que é um destino gastronómico, as pessoas vêm aqui para comer, e para ver o Templo de Ana e a Capela dos Ossos, mas eu na verdade venho cá para comer, restaurantes de referência cá em Évora, como há um Fialho, uma Tasca quarta-feira, como há excelentes restaurantes em Évora que nós temos. Nós não Quando vêm estas regras, por assim dizer, da marca, há muito poucos Holiday Inns Express no mundo com o restaurante como teu forno da telha. E nós brincamos isto muito na empresa, que é onde é o restaurante forno da telha hoje em dia, era suposto ser salas de reunião. Não é? E há 3 anos, quando chegou o nosso atual CEO, que é o Mariano Faz, que vem com uma experiência diferente do Dubai, que é um pouco mais internacionalizado, onde os restaurantes dentro do hotel fazem sentido, que é uma coisa muito difícil em Portugal de hoje em dia, e nós somos uma empresa hoteleira em que temos mais marcas de restaurantes do que hotéis, portanto nós estamos aqui um bocadinho contra a corrente, mas está a trazer frutos, o que é muito positivo. Portanto, os Holiday Inns não têm restaurantes. Então imagina, nós temos um 3 estrelas ao lado de um restaurante que está no Guia Michelin, que é uma referência na alta gastronomia. São opostos completamente diferentes. O que é que os clientes chegam? Às vezes chegam e dizem, mas aqui é diferente, a decoração é diferente. E de facto fazem essa comparação porque são muito padronizados os interior designs destes hotéis. Quer seja no restaurante, quer seja no quarto. Se olharmos um quarto do nosso hotel em Évora, ele é igual, só muda a cor, do nosso hotel que temos no Porto, que também é um Holiday Inn Express. Portanto, o design é completamente igual. Só que nós somos um pouco mais fora da caixa, por assim dizer, exigimos um bocadinho mais e encontramos ali uma forma de ter um restaurante ao lado, que eram suposto ser salas de reunião e que de facto está a ter um sucesso fantástico ao longo deste ano.
1: Bom, então é assim. Se só agora nos sintonizou, estamos desde as 21 com o tema Estrelas do Alentejo, Estrelas Michelin, onde a diferença, o conhecimento de sabores e saber está presente. O espaço é um espaço do Rotary Club de Évora, a ser transmitido nos estúdios da Rádio Telefonia de Évora, em 103, ou para todo o Alentejo, e para todo o mundo no tal www.radiotelefoniadoalentejo.com.pt. Nos estúdios donos deste tempo estaria o chefe Afonso Dantas, e agora não mudei o nome, da Fita Preta. Está o nosso gestor de operações do restaurante do Forno da Telha, e está também o nosso chefe João Morato, da Quinta do Quetzal, na Vidigueira. Um espaço atraente, muito bonito, e o nosso provedor, estou a olhar para o relógio porque leva-nos até às 10 horas já, e depois não sai do seu lugar, porque nós voltamos logo a seguir com algumas dicas, já que perdeu aquelas que não sintonizou mais cedo. Portanto, fiquem bem, fiquem até já. Um espaçozinho breve para alguns comentários, alguns promocionais e já cá voltamos.
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1: São 13 horas.
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1: À conversa, um espaço Rotary Clube de Évora. Um programa da responsabilidade de Francisco Luz, quinzenalmente, às quartas-feiras, das 21 às 23, nos 103.2 da Telefonia do Alentejo. Cá estamos novamente com o desejo que não se tenha perdido aí pela sua casa, ou que não se distraia ao volante, ou em qualquer trabalho que neste momento esteja a desenvolver. Ainda há pouco foi assim uma pequena saudação à nossa presidente e nossa companheira rotária, a Maria do Rosário, que agora sim, com alguma presença, agradeço de viva voz a sua estadia e a visita sempre aqui ao estúdio, e sei que ela tem sempre qualquer coisinha pequenina para acrescentar relativamente aos rotários, ao nosso clube. Portanto, olá, Maria do Rosário, o microfone é seu neste momento.
2: Olá, então, muito boa noite. Em primeiro lugar, peço desculpa pela minha voz, mas são fruto de uns ar-condicionados e de outros equipamentos da modernidade que nos afetam. Mas, em primeiro lugar, agradecer, portanto, à Telefonia do Alentejo este espaço e a todos os ouvintes, que são aqueles que nos enchem o coração para podermos estar aqui. Aos nossos convidados e aos meus colegas, companheiros, rotários, o José Casas Novas e o Francisco Luz, que tão brilhantemente acompanha este programa. Eu estou com a minha boca a salivar, estou aqui a ouvir uma conversa sobre gastronomia e sobre os produtos que o Alentejo tão bem produz para a gastronomia e para os pratos que confecciona. Sou filha de uma alentejana e, portanto, sempre comi uma açorda. E porquê? Porque era bom. E sobretudo a comida alentejana era uma vertente que de fácil acesso, porque nem todos tinham disponibilidade para comer ou para, enfim, para pôr uma sopa no prato, e a açorda servia para alimentar as bocas que estavam para a mesa. Portanto, é um produto, é uma excelente comida, e obviamente que nós, rotários, enquanto promotores também de uma missão e dos valores que nos acompanham, não é? E do bem-estar social, temos que acompanhar aquilo que é a gastronomia e tudo aquilo que são os valores que nos podem ser aportados a esta nossa função, enquanto uma função também social e uma função de cultura, e que temos que preservar, desenvolver, apoiar, e é isso que está no nosso espírito. E, portanto,
1: Maria do Rosário, atividades do Rotary que estão à porta, só para como referência, muito breve.
2: Bom, acompanha-se, aproxima-se o fim do ano rotário. O ano rotário inicia-se no dia 1 de julho e termina no dia 30 de junho. Portanto, é um ano civil diferente daquilo que é o tradicional. E, portanto, está-se a aproximar a transmissão de tarefas, aquilo a que nós chamamos a transmissão de tarefas. Ou seja, o presidente só é presidente um ano, que é para não cimentar no seu lugar e no seu...
1: Não criar calo.
2: Não, e, portanto, nós só temos um ano. E ainda bem que o temos, porque é preciso renovar, é preciso inovar, é preciso dar também espaço a outros. E, portanto, nós vamos fazer a nossa transmissão de tarefas. Obviamente que ela não vai ocorrer no dia 30 de junho, vai ocorrer no dia 7 de julho, e iremos ter um novo presidente que já está eleito, que é o nosso companheiro Silvino Alhinho. Ele será o sucessor, e eu serei uma paz de presidente já. E portanto é este o novo calendário e será breve, com certeza um ano rotário que aí se aproxima de grande atividade também para o nosso clube.
1: Muito obrigado, Maria Rosário, pelo este breve apontamento e, uma vez mais, muito obrigada também por se dispor a vir até aqui ao nosso programa, aqui ao estúdio da Rádio Telefonia.
2: É um prazer e é uma obrigação.
1: Oh, pelo amor de Deus. Muito bem, muito bem. Bom, agora passarei para... Agora sim, já está. Agora passarei para o João Murato, porque tem sempre coisas também para acrescentar muito interessantes. Ainda há pouco referíamos que a Estrela Michelin, no seu início, não ser mais do que uma ajuda de referenciação para quem viaja, ajustar o seu Waze ao GPS para não dar por mal empregue uma refeição numa viagem, não é? A Quinta do Quetzal é mais do que uma mesa requintada e bem apaladada. Chefe João, o que é que mais gosta de proporcionar a quem visita o espaço?
3: Eu é assim, como o Pedro estava há bocado a referir, a restauração e a hotelaria é um negócio de pessoas para pessoas. Portanto, quando o meu cliente sai satisfeito, sai contente, eu estou contente. Portanto, isso é o que mais me deixa prazeroso, é quando o cliente sai satisfeito e sai contente e vai recomendar aos amigos e sai com um sorriso. Vai melhor do que o que chegou. É isto a obrigação de quem recebe pessoas, é que o cliente, quando vai embora, venha, se sinta melhor do que o que chegou ao nosso espaço.
1: Missão cumprida, portanto.
3: Missão cumprida, exatamente.
1: Muito bem. Existe por vezes zonas, como o caso do Alentejo, que tem uma marcante gastronomia e que, se calhar por vezes, não se adapta ou não. É um copy-paste muito fácil de ajustar por vós. Já aflorámos este tema, mas uma cozinha muito elaborada foge às vezes ao tradicional da região, deixando o comensal assim um bocadinho às vezes duvidoso em escolher esse prato. Muitas vezes vai à procura, se calhar, de uma comida internacional que não seja assim tão marcante, mas o chefe por vezes tem essa intenção e é marcante que faça o seu traço. Isso é importante também ou não na cozinha, por exemplo, do Quetzal?
3: Está a tocar em vários pontos, portanto.
1: Sim.
3: Por exemplo, eu tenho um traço meu que eu gosto, por exemplo, de acidez e sou fã de coentros. Portanto, quase todo tem os meus pratos têm sempre ali um toquezinho de acidez e quase todos levam coentros. Mas eu sou um chefe, por exemplo, quando o Casas Novas estava aqui a tocar no ponto da Nouvelle Cuisine, eu nunca fui, mesmo na escola, atrás daquilo. Porque eu sempre, uma vez fui fazer um serviço e isso como para sempre. E acho que o Pedro Borrego também foste. Naquele serviço da casa da Ermelinda Freitas.
4: Pois foi.
3: E foi o meu primeiro serviço, eu era aluno do primeiro ano, pois foi com o chefe José Júlio Vintei, que é um dos grandes chefes aqui do Alentejo, e fomos fazer um jantar de solidariedade à casa da Ermelinda Freitas, onde vi pela primeira vez o Eusébio no sofá a beber meia garrafa de whisky.
1: Por exemplo.
3: O Paulo Bento, portanto, foi ali grandes personalidades do país numa gala de solidariedade. E então estavam também outros chefes na cozinha, não era só o chefe José Júlio Vintém, era o chefe Marco Gomes e o chefe Luís Baena. E depois eu fiquei a ajudar o chefe Luís Baena. Primeiramente ajudei o chefe José Júlio, os alentejanos foi os primeiros a chegar, e depois fui ajudar o chefe Luís Baena. E o chefe Luís Baena diz-me assim: João, até onde é que estás? Ele estava a ver que eu estava interessado, estava-me ali a esforçar, e ele diz-me assim: João, se tu quiseres ser um dia um grande cozinheiro, primeiro tens que saber a cozinha da tua região, depois a cozinha

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1: São 17 horas.
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Olá, olá, então, viva, aqui estou eu, Rui Cardoso, com mais uma emissão do teu Legendado em Português. É isso tudo, mais duas horas de música da expressão portuguesa, aqui a fazer-nos companhia na vossa rádio, sempre com muita música, boa disposição, alegria e diversão, mas muita música da expressão portuguesa e as nossas rúbricas habituais. Vamos então à música, vamos a mais duas horas de Legendado em Português e obrigado pela vossa companhia. Será?

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1: São 22 horas.
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1: São 0 horas.
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1: Boa noite, estamos no ar com Colisão.